0: Cara, acho que eu quero de uma diada no meio.
1: Steve, good morning.